0: para falar aí desta primeira rodada, desse primeiro jogo do Brasil na Copa do Mundo. Não é bom ou tá ruim?
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0: Toca a sua história ao vivo direto do Oficina Cervejaria no momento, amigo, em que termina o jogo no MetLife Stadium, lá em Nova Jersey, num 1-1 apático do Brasil, diga-se de passagem, com um jogo chulezinho. Vamos dizer assim, né? 1-1 nunca é bom a gente empatar. Um segundo tempo em que o Brasil jogou um pouco melhor do que Marrocos, mas talvez seja o time mais difícil dessa primeira fase, mas não convence. André Rodrigues, nosso cafezinho concentrado.
1: Bicho do céu, eu tô ainda em choque aqui, viu, cara? Porque o time mostrou um emocional muito fraco. Taticamente perdido, ninguém sabe para onde vai, né? O primeiro e segundo tempo, o Brasil dependeu única e exclusivamente dos lampejos do Vini Júnior, dos lampejos do craque, que é o único craque nesses 11 iniciais aí, é o Vini Júnior, tá bom? O jogador que já decidiu duas Champions. Em todo caso, Thiago Zancopé, qual sua análise dessa estreia do Brasil? Empate xoxo, segundo tempo foi xoxo, foi deprimente. Qual sua análise desse 1-1, meu querido Thiago Zancopé? Pois não, Zagopé.
2: A nota do Brasil é uma nota 5.
1: É isso.
2: O Brasil não merece nem o 6 para passar. O Brasil tá de recuperação nesse primeiro jogo. Nota 5, não é nota 6, não tá aprovado. É um Brasil que a gente sabe que não pode voltar com o Casemiro. O melhor de segundo tempo do Brasil, se a gente pode falar que teve o melhor, foi o Fabinho, que minimamente parou aquela avenida do meio-campo. O Fabinho minimamente parou. Agora, é um Brasil que começa mal e termina mal. O Marrocos foi melhor, Leonardo, passa a prova pra você, Léo, cantor, Léo, meu amigo. O Marrocos começa melhor e termina melhor o jogo. A gente terminou levando o sufoco do Marrocos. Como é que a gente pode dar uma nota 6, 7, 8, 9, 10? Brasil nota 5. O Brasil tem que entrar pro Haiti pra golear, por quê? O Brasil já não é mais 100%. Já não é mais 100%. O Brasil já tem um empate pra levar. Tudo bem que em 94 empatou, mas quando empatou foi contra a Suécia, já na última partida. Brasil depois perdeu, mas perdeu na última Copa para Camarões, mas já estava classificado. O Pombo já tinha feito o gol dele, Brasil estreia com vitória. Então assim, é preocupante, preocupante, um começo ruim. Peças ali que precisam melhorar muito. Rafinha, com alguns lampejos, mais abaixo do que a gente espera do Rafinha. Outra, Igor Thiago, não mostrou o que veio. Já pra mim não pode continuar,
1: não
2: vai,
1: tem vou como, passar a não, não tem como tô disputar irritado. A Copa do Mundo com Igor Thiago de centroavante, desculpa.
2: E também com o Paquetá, porque o Paquetá também não mostrou o que veio. Acho que o Danilo Santos merece essa vaga do Paquetá. Então, vai lá, passa.
1: O Léo Martini, dá pra aproveitar alguma coisa dessa estreia da seleção? Algum ponto positivo, pelo amor de Deus?
3: Querido, eu vou falar uma coisa pra você. Em primeiro lugar, muito obrigado pelo convite, assim, eu fiquei muito feliz, eu sempre ouvi a Interativa, sempre sonhei na Interativa e, tipo assim, cobrir uma estreia do Brasil na Copa do Mundo, cara, é uma alegria muito grande.
1: Quem tá muito feliz com o convite também, o Thiago foi convidado pra ver a Copa de dentro de campo, parabéns.
3: Eu atrapalhei menos o Brasil também. Que o Thiago.
1: Mas e agora... o valor do ingresso do Igor Thiago, mais caro da história das
2: mais
1: Copas.
2: Mais caro da história
1: Ele
2: da Copa.
1: Ele viu a Copa dentro de campo, parabéns, Igor Thiago.
3: Mas agora eu vou fazer uma análise. O que se salva, cara, o Vinícius Júnior, quando ele pega na bola, ele não adianta, ele é decisivo,
2: ele
3: vai pra cima, ele tenta e ele cria. Ele é o cara dessa seleção. O Rafinha, infelizmente, muito abaixo. O Paquetá não tem a menor condição. O Igor Thiago não tem a menor condição. E eu fico sem entender. Eu não entendo mesmo, já tentei entender, já perguntei pra muita gente qual é o problema com o jogador Endrick. Não dá pra entender, porque ele é muito melhor que o Matheus Cunha e o Igor Thiago juntos. E ele não é colocado em campo. E quando ele entra em amistoso, ou em Champions League pelo Real Madrid, ou quando agora ele tá no Lyon, quando ele entra, é simples. Ele faz gol todo jogo. Ele decide todo jogo.
2: O Endrick poderia ter sido testado nessa partida.
3: Não, ele deveria ter voltado já. Assim, ele sofre pênalti, ele dá assistência, ele faz gol todo jogo. Pode ser 5 minutos faltando.
1: Cara, que
3: ele entra, ele decide.
1: O Matheus Cunha que entrou no lugar do Igor Thiago, o que é que o Matheus Cunha fez?
2: Nada.
1: O tempo inteiro, pelo amor de Deus.
3: Eu gostei de um jogador no segundo tempo também. O lateral Danilo do Flamengo.
2: Danilo, boa observação.
3: Estável. Trouxe estabilidade. Não tem como improvisar o Ibanez no próximo jogo. Tem que ser o Danilo.
1: O Danilo tem um negócio assim. Ele nunca é nota 10.
2: Não.
1: E também nunca é nota 5. Ele é sempre 7. Entendeu? O jogador
3: melhor que o Ibanez.
1: Decidiu a última Libertadores.
2: Decidiu pelo Flamengo e o outro.
1: Fez o gol do Flamengo da vitória.
2: Quem marcou o gol na final? Santos e Peñarol? naquela Libertadores do Pacaembu?
1: Libertadores
2: do mesmo Danilo. O mesmo Danilo.
1: Isso, um jogador à época de 20, 21 anos de idade. Danilo, no começo da carreira no Santos.
3: 2011.
1: Né, mas olha, sabe o que me deixou assustado? Ah. Óbvio que a gente já tem noção disso há muito. Só que numa estreia de Copa do Mundo impacta qualquer um, não é? Seguinte, esse time do Brasil parece aquelas seleções medianas que você tem um craque e 10 jogadores medianos. Você tá me entendendo?
3: Sim.
1: Sabe, uma... me perdoe aqui, Zancopé, a comparação, porque eu acredito que chega a ser até esdrúxulo, mas sei lá, uma República Tcheca do Nedved, uma Ucrânia do Tchevchenko,
2: exato,
1: uma Colômbia do Valderrama, você tem 10 jogadores ok e um craque, isso é o Brasil, 10 jogadores ok e o Vini Júnior.
3: Um último comentário, André,
1: por favor.
3: Só um elogio também, eu gostei demais da defesa do Alisson, no último lance, as duas defesas, ele fez uma defesa assim, ele esticou a alma e conseguiu tirar. E ficou cara a cara com um cara, um atacante do Marrocos, que eu não vi quem é. Ele, dentro da pequena área, ele conseguiu fazer uma defesaça que garantiu esse empate. Se não fossem essas duas defesas, a gente tinha saído com a derrota, inclusive.
2: Tem que destacar o Alisson, porque nas últimas duas Copas, a gente ficou perguntando por que da convocação dele. Hoje ele mostrou por que da convocação
3: com
2: dele.
3: Certeza.
2: O Alisson fez valer a convocação dele.
1: Saiu mal, tá, no primeiro gol?
3: Não, mas se não saísse, levava o gol da mesma forma?
2: Ia levar
1: não,
2: o gol.
1: levava. O gol foi por cobertura, né, meu bebê?
3: Mas levava de outra forma, ia ficar cara a cara com ele, o cara.
1: Saiu bem, por acaso?
3: Não, mas se ficasse, ia ser gol também.
2: Não acho que foi culpa dele.
1: Também
2: não
1: era pra ele ter sentado, também se ficasse ou se saísse, na verdade, teria sido gol, então sentasse logo, pelo amor de Deus.
2: Não, eu acho que
3: a falha foi meio da zaga.
2: A falha foi da zaga.
1: Tá bom, a mim não inspira confiança o Alisson. Mas tudo bem, hoje é uma noite pra encontrar defeito nesse time, não é? Toda imprensa esportiva vai carcar o malho em cima da seleção brasileira, entendeu? Indubitavelmente. E Carlo Ancelotti, eu tenho certeza,
2: também
1: ficou decepcionado com os seus 11 iniciais e mesmo com o time que ele improvisou no segundo tempo. Porque a impressão é essa.
2: Que ele improvisou
1: o segundo tempo é o que dá pra fazer, eu não sei, vai ponto de jogador. Primeiro que você já fez duas substituições com dois atletas de defesa, dois jogadores de defesa, porque eles se amarelaram, né? Tomaram o cartão amarelo no primeiro tempo. E aí entra o Matheus Cunha, ligado com o Thiago, 6 por meia dúzia. Entrou quem? O Luiz Henrique entrou bem.
3: Entrou bem, verdade.
1: Entrou bem.
3: Danilo também entrou bem.
1: Pode jogar muito melhor o Luiz Henrique, porque é um jogador.
3: Fabinho entrou bem.
1: O Luiz Henrique é um jogador.
2: Fabinho entrou bem, o Luiz Henrique entrou bem.
1: O Fabinho entrou bem, beleza, mas não vai pegar a vaga do Casemiro. É
2: pegar.
1: O capitão e liderança técnica.
2: Mas aí que tá errado.
1: Capitão não, capitão.
2: Essa
1: Marquinhos,
2: panelinha,
1: né?
2: Essa panelinha do Casemiro já passou da hora de acabar nessa seleção. A crítica ao Carlos Ancelotti agora vai ser: será que com o Renato Gaúcho treinando teria sido tão ruim assim? Se fosse um treinador brasileiro? Essa sombra começou hoje nele. Que é, e se fosse um treinador brasileiro? E se tivesse dado sequência ao Fernando Diniz, que vem mostrando um trabalho até bom no Corinthians? Sabe? Então, assim, ou se tivesse sido um treinador da escola portuguesa, será que teria sido isso? Essa sombra começou hoje contra o Carlos Ancelotti.
3: Eu acho que ele mexeu bem, viu? Eu acho que ele mexeu bem. Ele viu os problemas e tirou já no intervalo os dois maiores problemas, que era Casemiro e Ibáñez.
2: Isso.
3: E mexeu bem, enfim. Mas a questão é que a gente tem realmente uma crise no meio-campo que não tem peças pra colocar ali.
2: Nesse sentido, eu acho que esse novo meio-campo tem que ser desenhado com o Fabinho e com o Danilo Santos. O Danilo do Botafogo.
1: Olha, né? Eu ia até pensar numa dupla de volantes ali mais recuados, no é o próprio Casemiro e o Fabinho. E aí um terceiro jogador pode ser o Danilo, até mesmo Paquetá, não sei, né, pra fazer a ligação ali do meio com a defesa. Conquanto o nosso ouvinte aqui, o Zangopé, o Geraldo Mariano, ele diz: Rafinha e Paquetá horríveis, seleção já não bota mais medo de ninguém, de fato. De fato.
4: Pelo contrário, né? O que a gente percebeu foi um Marrocos muito à vontade.
3: Soltinho.
4: Muito solto.
1: Jogou melhor, tá?
3: Jogou melhor.
2: Talvez, André, seja essa Copa, mas uma Copa de um 3-5-2. Pensando aqui em voz alta, talvez você tenha que sacrificar alguém ali da lateral pra povoar mais o meio campo, porque a gente viu que o Brasil não tem meio campo nesse esquema do 4-3-3, a gente ficou sem meio campo. E no 4-4-2 também...
3: Mas e o ataque seria Vini quem?
2: Aí teria que vir alguém de trás, aí seria só o Vini, eu sacrificaria o Rafinha.
1: Ô Zanco, e outra coisa, assim, tem uns 6 meses, eu fico falando isso de forma até meio pedante, você tá me entendendo? Enjoativa. E eu mesmo não aguento mais me ouvir falar isso. O Neymar nesse time é imprescindível.
3: É.
1: Porque vai ser a liderança técnica, vai ser o cara também que, assim, vai chamar a responsabilidade pra se desafogar emocionalmente os seus companheiros. Porque o Neymar não se esconde, tá? Neymar pode ter 1000 defeitos, Mas o Neymar não se esconde.
3: Nunca se escondeu.
1: E o Vini Júnior, ele tá numa solidão de Robson Cruz West em radinho de pilha, numa ilha deserta.
3: É.
1: Jesus Cristo, o Vini é só jogada individual, ele não faz uma tabela. É. Você tá entendendo? Porque não tem com não quem tem. Tabelar.
3: A bola
1: cadê
3: volta?
1: O diabo do lateral esquerdo ali pra fazer uma passagem, como diriam os antigos, um overlap da vida? Não tem, cara. A gente não joga mais com lateral. Nós que sempre tivemos os melhores laterais do planeta. É. Hoje. Realmente não preocupante
3: tem. E nem
1: triste.
3: Meia, né?
1: Não tem outra, não, é, não, não tem porque machucou, não, mas porque não tem,
3: não
1: mesmo.
3: Tem mesmo. Não tem mesmo.
1: Não tem mesmo material humano pra tal, cara. Desesperador, tá bom? Ouvinte fala aqui, ó. Qual é o nome do nosso querido? É o Ale. O Ale diz: queria saber que birra é essa com o Endrick na seleção.
3: Eu também não entendo.
1: Tem que perguntar
3: todo mundo.
1: Pro italiano, filho.
3: Não dá pra entender, cara.
2: Me parece que existe uma crise geracional, né? Da velha guarda com a nova guarda, né? Da panela do Casimiro contra essa nova geração que tá pedindo passagem. Então, por exemplo, você viu o Danilo Santos entrando bem. Você viu
3: o Luiz Henrique
2: entrando bem. E esses caras estão no próximo ciclo. Esses caras vão jogar 2030 se tudo correr bem. E me parece que o Casimiro quer ter a última Copa do lado do Neymar. É do lado do Alisson, que não deve ir pra uma outra Copa. A gente vai ter que ver se vai ser Bento no próximo ciclo, que goleiro que será. O próprio, aí é uma falha pra mim do Carleto, não levar pra mim o melhor goleiro do Brasil em atualidade, que é o Hugo, do Corinthians. Poderia ter levado.
1: Zangopé, eu tenho uma estatística que me ocorreu agora, que é massacrante, tá? Um centroavante da seleção brasileira não faz um gol em Copa há 12 anos.
2: Isso é verdade.
1: O último foi o Fred em 14, que virou uma piada nacional. A participação do centroavante,
2: que
1: é um baita jogador, mas que na Copa foi uma coisa, horripilante, virou meme, virou piada, né? O Cone Fred.
2: E em compensação, você teve em 90 um Miller jogando bem, que roubou a vaga do Romário. Você teve em 94 Romário, você teve em 98 Ronaldo, você teve em 2002 Ronaldo, 2006, 2010, não, pra mim,
1: com gente no banco, com gente no banco, assim, muito poderosa.
2: Cara, 2010 você tinha o Luiz Fabiano
3: muito
2: e
3: bem.
2: Você tinha um Wagner Love.
1: Sim.
3: Não, Grafite.
2: Grafite também.
3: Artilheiro do Campeonato Alemão e campeão.
1: Mas aí você tinha fora da sexta um Wagner Love, um Adriano, o próprio Fred, você tá me entendendo? Uma série de jogadores que poderiam fazer ali na centroavância o que o Igor, Thiago e o Matheus Cunha não farão.
2: Lembrando que o Gabriel Jesus teve duas Copas sem marcar um gol.
1: Sem marcar um gol.
3: Chutar no gol.
1: Errado é quem levou pra segunda. Nosso querido Adenor Bach, o Tite.
3: Pois é.
1: Saudade.
3: Ah, mas só um comentário sobre. Ele falou. O querido que falou sobre a questão do Casemiro. Pra mim, o pior em campo foi ele, tá?
2: Pra mim também.
3: O Ibanez, pra mim, não foi pior que o Casemiro porque ele tava improvisado. Não dá pra esperar muito. Pra mim, um jogador pentacampeão de Champions League, supostamente o mais experiente do grupo, mais até que o Neymar, se brincar. Mais vitorioso que o Neymar. Ele chega lá e fazer essa atuação que ele teve, pra mim ele foi o pior em campo.
1: Mas vamos fazer aqui uma observação também, que é o seguinte: o primeiro tempo tinha um buraco no meio campo.
3: Sim.
1: E o Casimiro tava, às vezes ficava sozinho contra dois.
2: É por isso
1: aí
2: que isso
1: não
2: é verdade.
1: Tem como, querido, nem se fosse o The Flash.
3: Isso é verdade.
2: Entendeu? É por isso que a gente vai ter que trabalhar o meio campo, talvez com 5 jogadores.
3: É.
2: O meio campo mais povoado. Porque o Casimiro já não mostrou o que veio, vai ter que vir com o Fabinho. Talvez seja o caso de não vir com o Bruno Guimarães, vir com o Danilo Santos, pra ajudar. A gente vai precisar ter um volante que corra o campo inteiro, ou dois até, pra deixar o Vini e o Rafinha mais solto. E o Casimiro não tem esse fôlego.
1: O que me deixa menos preocupado é que eu tenho certeza que o Ancelotti, pela experiência, pelo know-how, pelo nível, um dos maiores treinadores da história
2: do futebol.
1: A gente
2: tá falando de um cara, vamos só lembrar, a gente tá falando de um cara que tem 5 UEFAs, 5 ligas nacionais, sendo
1: 5 Champions,
2: 5, né? Champions,
1: 5 ligas distintas,
2: Inglaterra, Itália, Alemanha e Espanha. A gente pegou 4
1: ligas, né?
2: Não, é 5 porque tem a França, que a França,
1: ele foi campeão no PSG nacional.
2: É porque quando a gente pega Itália, Alemanha e Espanha, a gente tá falando assim de liga mesmo.
1: Claro.
2: E aí a gente tem que pedir pra gente confiar no trabalho dele, a gente confia. Mas ele também tem que fazer por onde? Eu entendo que ele mexeu bem, nisso o Léo tem razão.
1: Não, eu acho que ele não tem medo de mudar. Eu tenho certeza disso. Um sujeito da experiência, sabe, do Ancelotti, do quilate dele, não vai contar até 3 pra mudar mesmo, porque se não mudar, acaba a competição. Né? Se não mudar, tem mais 3 jogos, se brincar, vai pra casa
2: pela primeira vez, a gente tem 16 avos. E até o 16 avos, acho que dá pra dar uma testada. Nas oitavas e...
1: Zanco, é caso de mudar tudo, tá?
2: Mudar tudo.
1: Mudar tudo que eu falo, jogar com a trinca de volante, jogar lá na frente com o Vini Júnior e mais alguém, o Endrick, por exemplo. Eu não sei, não sinceramente,
2: gosto,
1: mas tem que mudar tudo.
2: Eu gosto dessa ideia de Vini Júnior e Endrick no 3-5-2.
1: Sim, pode ser. Sim. É, meu irmão. Copa do Mundo começou para a seleção brasileira, empate xoxo com o Marrocos, empate deprimente. Seleção deixa a desejar e agora é a pressão do pós. Porque você tem a pressão da estreia, a expectativa, a incógnita, a interrogação. E você tem a pressão do pós, né? Que é com a crítica, com a análise fundamentada em cima do que o time apresentou em campo. E isso pesa tanto quanto a ansiedade da estreia, tá legal? Então, emocionalmente, o time vai ter que se reerguer. Agora, todos vocês vão pagar a boquinha, porque vão pôr o joelhinho no chão e torcer pra mamãe Iemanjá recuperar Neymar. Tá com legal? Certeza. Porque se não com recuperar, certeza. Vocês vão jogar com o Matheus Cunha e tem que bater palma. Tá bom? E tem que...
2: E não apenas isso, a gente vai ter que pôr o joelho, rezar pra Iemanjá, colocar a Escócia e tinha um empate de 0-0 por causa do saldo de gol.
1: Não, isso, a primeira fase tá classificado, isso aí, Haiti vai ser atropelo, vai ser 5-0, jogando de qualquer forma, entendeu? Contra a Escócia também, quem é a Escócia da fila do pão?
3: Até o Matheus Cunha vai fazer gol contra o Haiti.
1: Esse é o problema.
2: Igor Thiago também.
1: Esse é o problema, é você escalar um catado contra o Haiti, aí o Matheus Cunha faz 3 gols e não sai mais do time.
2: E aí,
1: esse é o problema de pegar baba, querido.
2: E o problema de você jogar com nome, né? E o problema de você ser jogador de nome, não ser jogador de trabalho. Quem diria que em 94, Mazinho ia resolver isso. O problema do meio campo. Que você...
1: Craque, né, querido?
2: Foi craque, foi craque. Né? E o filho dele é craque também, ali o DNA foi generoso, sabe? Então você tem que jogar pelo que você joga a bola. Da mesma maneira, a gente não imaginava que em 2002, Kleberson ia ser campeão.
1: Pois é, Zangopé,
2: tem que ter trabalho, não nome, nome não existe uma seleção melhor de nome que a seleção brasileira de 2006, onde você tinha Juninho Pernambucano, Kaká, Ronaldinho Gaúcho, Adriano, massa, Ronaldo, Roberto Carlos, Cafu, todo jogo era um recorde.
1: Os laterais reservas eram o Cicinho, que à época tava no Real Madrid, e o Gilberto, um avião na lateral, avião. Agora, eu vou com a pulga atrás da orelha pra casa, mas vou também assim, ó, um sorrisinho no rosto, campeão mundial de Eu Avisei. Sem o Neymar, isso aqui, meu Deus, é deprimente. Vocês rezem pro menino se recuperar. Pro menino não, pro pai de família se recuperar. O pai de família
2: Neymar. Pai de família Neymar.
1: Que tá fazendo um esforço sobre-humano pra voltar em condições físicas, em condições, entendeu? De jogo pra, de alguma maneira, liderar tecnicamente esse time e dar algum respaldo emocional. Porque não é só o lado técnico, é emocional. Porque quando o Vini levanta a cabeça, vê o Neymar, querido, ele toca e passa. Se ele vê o Matheus Cunha, meu filho,
2: ele toca e fica.
1: Ele tenta individual, perde a bola, contra-ataque, caixa dos caras. Então vocês rezem pro Neymar, tá? Quem quiser me pedir desculpa, tá aqui meu Instagram, AndréRodrigues777. Pode entrar lá no direct falando, André, desculpa, tudo que eu falei do Neymar, tomara que ele volte bem, Deus o proteja, Jesus, Buda, lá, escambau de Madureira. Quem quiser me pedir desculpa, tá aberta a temporada.
2: Lembrando que a gente não tem Pai Santana mais como massagista, que era o famoso Pai Santana do Vasco, que tratou Zico, tratou tantos ali, com aquela mão santa dele. A gente não sabe quem é o massagista da seleção pra ver se tá curando o Neymar. Porque não vai ser massagista, tem que ser massagista e Pai de Santo.
1: Não, Pai Santana tem história maravilhosa, rapidamente. Isso é um Flamengo e Vasco, decisão da Guanabara. Pai Santana, ele foi de madrugada no Maracanã, dizem que ele foi de helicóptero, tá? Pra fazer uma macumba no centro do gramado do Maracanã, com o Flamengo e Vasco, e deu Vasco, tá
2: eu
1: bom?
2: Eu não duvido.
1: Coincidências. Não
2: duvido. Porque massagista que é bom é pai de santo. Você é massagista e não é pai de santo, você tá na profissão errada.
1: É verdade.
2: Repense.
4: É verdade. Agora, tem que começar a treinar o Neymar, né? Eu entendo a precaução do departamento médico da seleção, acredito no departamento médico, mas já tem que começar a colocar ritmo de jogo, porque a gente viu como é que foi, né? Eu entendo que os dois próximos jogos pode ser babinha, mas você chegar numa oitava sem ritmo de jogo, por mais que eu entenda a parte emocional do time, ter um Neymar ali, mexe com o emocional, mas tem que entrar com ritmo de jogo, não adianta ir lá só pra, eu tô aqui,
1: não, tá,
4: e vou ajudar você tá mentalmente certo. Vocês não, pra isso chama a psicóloga, bota ela pra jogar jogo também.
2: E aí a gente tem que ver quem daqueles jogadores vai doar coxa pro Neymar também. Na pior das hipóteses, tem que fazer um transplante de coxa ali. Sacrificar alguém.
1: É, bicho. A que ponto chegamos, Thiago Ciro Moraes e Copé. Mas eu acho que saímos com a certeza de que esse é o pior time do Brasil de todos os tempos.
3: Certeza.
2: Com certeza.
1: Pode ser campeão? Pode, pô. São 8 jogos. Um já foi. Tem mais 7.
2: Olha, a gente já viu Once Caldas ser campeão da Libertadores. A gente já viu uma final que foi São Caetano e Olímpia.
1: É, mas time ruim é campeão. Não, São Copa é zebra não existe Copa, não, tá?
2: Zebra não existe Copa, eu concordo. Mas esse time pode ser a zebra. Pode ser a zebra que vai chegar pelo menos numa semi. Não, mas porque a gente tem que técnica... pensar também no cronograma de feriados, mano, da classe trabalhadora.
1: Deixa eu te falar.
2: Se der 16 avos na quarta-feira da tarde, é ponto facultativo.
1: Mas, pô, a gente tem três times, tecnicamente, taticamente. Eu acho que numa prateleira acima, França, Espanha e Portugal.
2: Com certeza.
1: Mas, e todo mundo abaixo, aí você tem na segunda prateleira uns 10, 12 times que se parecem muitíssimo, cara. Porque, tecnicamente, o time do Marrocos, desculpa, não deve nada à seleção do Brasil.
2: Não deve. Nunca. E se esse jogo continua mais duas horas, ia continuar 1-1.
1: Loucura,
2: ia continuar 1-1.
1: É
2: um tipo de jogo que não ia sair do placar do 1-1, porque nenhum dos dois times conseguiu fazer algo de diferente pra marcar um segundo gol. Pelo contrário, o Marrocos, a partir dos 30 do segundo tempo, Léo, o Marrocos falou: tá bom esse placar, empatamos com o Brasil.
4: Saiu ganhando.
1: O Neymar teria condições de estrear na segunda partida, Zancop?
3: Dizem que sim.
2: Dizem que sim.
1: Ainda que pra ganhar alguns minutos, ritmo de jogo e tal. Hein?
3: Dizem que sim, dizem que ele pode jogar uns 10 minutos, 15, por aí.
1: Pois bem. Henrique Augusto, meu querido, 1-1 Brasil e Marrocos. Tá certo, estamos aqui diretamente do Oficina Cervejaria, tá? Cafezinho concentrado, oficina interativa juntos com tudo e muita prosa. O nosso ouvinte diz: boa noite, cafezinho concentrado. Rafinha não pode ser titular. O Ancelotti tem que parar de implicar com o Endrick e colocá-lo. Lembrando que foi o Ancelotti que não quis o Endrick no Real, ele foi emprestado. Foi o Ancelotti mesmo?
2: Foi. Mas aí a justificativa do Ancelotti foi para o Endrick pregar a rodagem. E a rodagem que o Endrick pegou no Lyon fez bem para o Endrick e para o Lyon. Se o Endrick chega talvez até mais cedo no Lyon, o Lyon teria talvez até beirado uma posição melhor ali no francês. Acabou em quarto ou quinto, se não me falha a memória. Mas o Endrick no Lyon, ele fez um jogo maravilhoso. Faz várias partidas que o Endrick carregou o Lyon.
1: É, mas o Ancelotti pode ser tudo menos burro. E ele vai continuar insistindo com o Matheus Cunha, com o Igor Thiago?
2: Não.
1: Os caras não fizeram um pivô, não deram um passe?
3: Ele tá insistindo até agora, já foi amistoso, já foi eliminatório, ele tá insistindo até agora.
2: E torcer pra ele parar. Lembrando que o Ancelotti tem que lembrar que brasileiro tem todo lugar. Ele não vai voltar pra Itália e vai se livrar da gente. Brasileiro é igual praga. A gente tá em todo lugar.
4: Se arranca um, nasce quatro.
2: Exatamente.
4: É, amigo.
1: É, bicho. Tá certo, Henrique Augusto. Ficamos por aqui, né?
4: Ficamos por aqui e voltamos com mais um cafezinho concentrado na sexta-feira que vem. Brasil e Haiti. O jogo é às 8:30?
1: 9 horas.
4: 9 horas, né? 9 horas, então a gente começa. Aliás, 9:30.
1: 9:30, né?
4: 9:30. A gente começa 8:30. A transmissão aqui ao vivo, direto do Oficina, em mais um cafezinho concentrado.
2: Lembrando que o Haiti tem uma tradição de santeria pesada e a gente tem que ver como é que tá essa mobilização na Bahia e no Maranhão com os nossos pais de santos, que é santeria de um lado e macumba nossa do outro.
1: Boa, Zé Gopés. Se isso funcionasse, o campeonato baiano, já diria, o outro terminaria empatado, né?
2: Toda vez.
1: Tá bom, ô Zancopé, obrigado, até a próxima, querido.
2: Obrigado, meu amigo, tô à disposição aí, qualquer coisa vocês me convoquem.
1: Tá bom, Léo Martini, tamo junto.
3: Um prazer.
1: E você como Neymazete, valeu.
3: Precisamos dele, está
1: apto a receber desculpas de todos.
3: Me desculpa, André, porque eu criticava realmente a convocação.
1: Mas a ficha caiu pra você.
3: Caiu aos 45 do segundo tempo.
1: Ah, a do segundo tempo? É. Demorou então, tá?
3: Demorou.
2: Eu acho que a gente tem que fazer uma fila de desculpas, eu vou puxar ela para o Neymar, porque a gente imaginava que era possível viver sem ele, mas a gente tá descobrindo que a gente é ex do Neymar. A gente quer ele de volta.
3: Não dá.
2: Eu me sinto uma ex do Neymar.
4: Boa! É um Neymazete assumido. Doeu.
2: E até, eu acho que as escapadas dele na concentração, a gente tem que inclusive ir atrás daquele blogueiro da fofoca, o Léo Dias, e pedir pra ele não divulgar quem tá traindo a esposa. Porque isso vai abalar ainda mais os jogadores. E traição em concentração, Garrincha, em 58, fez um filho sueco. Faz parte da trajetória do título.
1: Infidelidade, o quê, Zancopé? A gente quer ser campeão do mundo.
2: E isso, e faz parte trair nesse torneio. É um torneio curto, em que ser infiel faz parte da preparação do atleta brasileiro.
1: Léo Martini, Thiago Zancopé, muito obrigado. Obrigado também, Henriqueta. Voltaremos na sexta-feira com mais um cafezinho concentrado.
2: Ronaldo teve filho em 2002, tô lembrando aqui, 2002, aí, Ronaldão também.
1: Pulou a cerca no Japão,
2: Pulou a cerca no Japão. Tá vendo como a coisa se conecta? Temos que arrumar uma amante pro Neymar, urgente.
1: Mas o Neymar fez vasectomia, será?
2: Se não fez, bom, vai vir outro, aí vai dividir ainda mais a herança dele, vai acompanhar o que vai ser o pós-herança do Neymar, que vai ser interessantíssimo.
1: tudo bem.
2: Quem fala? Fala o quê agora?
4: Vai falar o quê?
2: Vai ter um reality show pra ver quem fica com a herança do Neymar.
1: Agradecer Agradecer a direção da Oficina que nos recebeu
2: demais,
1: aqui nessa parceria extraordinária entre Interativa e Oficina Cervejaria. Até sexta que vem, Henrique Augusto, espero que dessa vez com vitória.
4: É isso aí. A gente volta ao vivo no Imob a partir de quarta-feira. Estaremos na cidade de Goiás para trazer os detalhes do Festival Internacional de Cinema e Vídeo Ambiental, o FICA 2026. Na sexta-feira, ao vivo aqui direto do Oficina Cervejaria Brasil e Haiti. Agradecer a nossa audiência, também a nossa equipe técnica aqui, o grande Cleiton no apoio, Diandra aqui nas redes sociais, muito obrigado também Thiago Santé aqui também, né, passou por aqui, e a gente volta ao vivo com o Cafezinho na segunda-feira a partir das 8:05 da manhã. Valeu demais e bora com os Garotos de Liverpool.

0: naquele clima de Copa do Mundo. Ai, ai, como eu gosto desse clima. Nossa, Goiânia tá diferente, né? O pessoal tá animado, aquela coisa toda, fez festas pra todos os lados, bares lotados. E claro, a gente vai fazer a trilha sonora do seu sábado à noite, mais uma edição do Pra Cima aqui na Interativa. Comigo, DJ Henrique Amaral. Lembrando que a próxima hora tem ele, DJ Will, com set super, super hypado. Vou abrir com o som de Disco Lines e Tinashe. Aumente o volume, esse é o Pra Cima.
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1: Elvis Presley, o rei do rock, A Little Less Conversation, só que uma versãozinha remixada por um DJ, isso rolou em 2002 e até hoje tá bombando, viu? Jota Quest, mais um remix aqui com a participação do grande síndico, o Tim Maia, sendo o farol. Teve também o som do Daft Punk com One More Time, esse é o Pra Cima.
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1: Dua Lipa, recém-casada, hein? Acho que tá até em lua de mel. Dua Lipa com Don't Start Now. Teve também o som de Harry Styles. Segue aqui o Pra Cima. Já já tem DJ Will com aquele set super bombado. Agora vamos de Cassino.
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1: Vamos lá, senhoras e senhores. Esse é o Pra Cima aqui na Interativa neste sábado. Ele, DJ Will, não está em corpo presente, tá? O cara não tá aqui, mas mandou um set super bombado pra você que curte aí sequência.

0: do dele, nosso DJ residente, DJ Will, aqui na Interativa, no Pra Cima. Muito bom, hein, cara? Você, espero que tenha gostado, tenha dançado, pelo menos tenha ficado muito animado como eu fiquei. Siga ele nas redes sociais, DJ Will com 2 L's, Music com K no final. Você vai conhecer mais o trabalho do nosso DJ. Próximo final de semana, em específico, próximo sábado, tem o Pra Cima comigo, DJ Henrique Amaral e DJ Will. Valeu, fui!
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0: Cheguei, hein?
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0: Oi, oi! Bom dia pra você que tá chegando junto comigo e pra você também que já tava aqui firme e forte na sintonia 949 do lado de Kayane e Cristina. E hoje, 14 de junho de 2026.

0: som diretão. E agora tem o quê, hein? Tem a novidade que tá rolando essa semana aqui na Interativa.
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0: Taylor Swift, I Knew It, I Knew You. Música do Toy Story.

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1: Música nova do Bruninho Mars, I Just Might. Antes teve Pink e Nate Russ, Just Give Me a Reason. E teve som nacional com Rapa, Reza, a Vela. Mais uma hora de maratona realizada com muito sucesso. E eu já volto com mais 60 minutos de som, hein? Não sai daí.
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4: Olá, excelente.

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0: Up passando pela maratona com Golden. Antes teve Beyoncé com Naughty Girl e ouvimos também Stars do Simply Red. E agora a gente vai pra 2014 com Calvin Harris, Summer.
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0: Bom dia, bom dia, Anne Cristine. Tudo bem? Tudo já ótimo. Estou aqui na sintonia e parabéns por esses 2 anos de rádio interativa.
1: Obrigada.
0: Essa caixinha mágica que realmente traz muitas emoções em cada música tocada. E é claro que eu não iria deixar de pedir Lola Young, Messi. Um bom dia a todos. Luciano Coblo aqui, um abraço.

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0: curtindo comigo o melhor do pop rock durante uma hora diretão. Esse é o Maratona Interativa, hein? E agora a gente vai pra 2017 com Ed Sheeran. 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
0: Che-

0: Teve também o clássico de 1988 do Guns N' Roses, Used to Love Her, e Kenya Grace, Strangers. O relógio aqui já marcou 60 minutos, vou de break, mas já volto com a música nova da Olivia Rodrigo. Escuta aí um pouquinho.
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4: Olá, excelente.

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0: Teve também Cat Sai com Gabriela e Avit com Hey Brother. Já estamos chegando na reta final do Maratona desta manhã, mas de tarde tem mais, viu? Chegando por aqui, Post Malone. 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

0: 3226-9490. Fique à vontade, tá bom? Agora tem Lady Gaga e Beyoncé. Telephone.
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0: rápido, a gente volta com mais música pra você.
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0: Maratona. Interativa e The Killers. Somebody Told Me. Essa música dá uma coisa boa, né? A gente tem uma energia, né? Meu Deus do céu. Dá vontade de fazer coisas. Que coisas? Sei lá. Exercício físico. Talvez domingo, plena hora do almoço. Não sei. 32269490 pra você participar comigo pedindo o seu som. Eu vou já mandar um salve aqui pra quem já tá participando nesse domingão. Marcelo tá por aqui, o Alexandre também, Carlos Eduardo, esse é ouvinte assíduo do nosso inbox. Vale, amanhã tem, amanhã a partir das 5 da tarde. Emerson Ávila tá por aqui também. E você tá fazendo o que ainda não mandou mensagem? Pai, manda mensagem, manda o seu recado, conta pra mim o que que tá acontecendo no seu domingo. Aproveita pra pedir o seu som também.
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0: Charlie Brown Jr. Só por uma noite aqui no Maratona. Comerciais só de hora em hora, tá bom? Muito som rolando neste domingão, 14 de junho. Já estamos na metade de junho. Meu Deus do céu, como o tempo passa rápido. Olivia Jean.
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0: Life. Vamos para intervalo? Coisa rapidinha, a gente já volta com a sua participação e muita música aqui na Interativa.
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Maratona. Man Network. Who can it be now? Um clássicaço, aço, aço aqui na Interativa. No nosso Maratona. Nossa Maratona de todo domingo, né? É, como é que se aí só de hora em hora.

0: aí um P.O. Box, tá dizendo o Ricardo. Cara, é uma excelente pedida. Faz tempo que eu não ouço. O Júnior tá por aqui também, tá falando de futebol, Copa do Mundo, tudo mais. Estamos aqui trocando aquela ideia. Aliás, e a estreia do Brasil ontem, hein? O que você achou? Achou legal? Achou? É aquilo mesmo? Então tá. O Anderson Andrade tá por aqui também curtindo maratona nesse domingão. Daqui pra mais tarde é só música boa. Agora tem a Katy Perry com Kanye West.
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0: grande Into You, aqui no Maratona Comerciais, só de hora em hora, e a sua participação rolando pelo 3226-9490. Eu espero que você esteja aproveitando esse domingão de som. Tá chegando mais uma boa pro céu. Vou tocar a Madonna com a Sabrina Carpenter. Música nova na nossa programação. Bring Your Love.
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1: Interativa e o Liam Payne com a Rita Ora. For you, intervalo rapidinho.
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Sunny June, pois é, a música que tem tudo a ver com este mês maravilhoso. Mês de junho é fantástico, eu adoro, é o mês do meu aniversário, é mês de festa junina, esse ano ainda tá rolando uma Copa do Mundo, é só alegria, pelo amor de Deus. 3

0: Ativa e o Mano Tchau, Me Gustas Tu. Mano Tchau é música, combina com domingo, né, cara? Ah, é bom demais, pelo amor de Deus. Fantástico. Sabe o que combina com domingo também? Música nacional de qualidade. Essa banda aqui resolveu se reunir, né, novamente. Eles estavam separadinhos e agora estão de volta. Então vamos matar a saudade. Por enquanto, ouvindo, tenho certeza que já já a gente vai assistir esse show ao vivo aqui em Goiânia. Kid Abelha!
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1: Fala, boy! Dance, dance! Essa é de 2007. O Thiago Santé vai lembrar disso também. Em 2007, eu e Thiago Santé éramos dois adolescentes visitando aqui os estúdios da Rádio Interativa, ainda sonhando em ser locutor de rádio, né? Pois é, e essa música tocava bastante na programação. Foi bom matar a saudade, vai? Bom, saio de uma música de 2007, faz tempo pra caramba, pra tocar a novidade da semana.
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1: Taylor Swift, I knew it, I knew you.

0. Manda áudio pra gente abrilhantar esse Sunset que começa agora com Madonna. Madonna com Everybody, grande clássico dos anos 80. Everybody da Madonna, primeiro single da carreira da Madonna, lançado em 1982. E curiosamente, quando a demo foi apresentada à gravadora, a Sire Records, eles não tinham ideia de quem era e achavam inclusive que ela fosse uma cantora negra, já que o som era bem voltado para um rhythm blues, né? Dance music das pistas de dança de Nova York. Por causa disso, não sei se você sabe, as primeiras cópias dos singles nem trazia foto da Madonna na capa. História curiosa para abrir o Sunset Retro de hoje. Madonna, Everybody! Vem comigo!

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2: Muito bom, tocamos Madonna Everybody, tocamos Backstreet Boys Everybody também, RPM, Rádio Pirata e sonzeira do RPM, que é um clássico, né, absoluto do rock brasileiro. Foi lançado em 1986 o álbum Rádio Pirata, inspirado na música, com gravações ao vivo. Os caras não tinham material para lançar um segundo álbum e aí a gravadora exigiu que, devido ao grande sucesso dos caras, os caras estavam estourados, deviam lançar um álbum, um segundo álbum em seguida para aquecer esse mercado. Eles não tinham nada. E aí resolveram gravar um álbum ao vivo com as músicas que faziam sucesso. E tiveram uma grande sorte, porque junto com as músicas de sucesso, eles regravaram a música do Caetano Veloso, London London, lembra? Que tocou nas rádios a revelia da gravadora, que não queria essa música como música de trabalho. Acabou sendo um grande hit do RPM também. Pois é, o revolucionário RPM, o primeiro álbum, vendeu pacas, e o segundo, o álbum vivo, vendeu mais ainda, chamado Rádio Pirata. Bora agora com In Excess, Not Enough Time, do In Excess, música com um processo de criação bem interessante. A música, o instrumental, né, foi escrito por dois lados da música, o André Ferris, dois lados do mundo. O Andrew Ferris, que é o tecladista da banda, compôs a parte instrumental em Sydney, na Austrália, onde ele morava, enquanto as letras foram escritas em Paris, na França, pelo Michael Hutchence, o vocalista, e os back vocals contaram com a participação da cantora australiana Denny Hines. Sabia dessa? Muito bem, a Denny Hines, que era namorada do guitarrista, o Kirk, que depois acabou se tornando a sua esposa. Aqui no Sunset Retro, vamos In Excess. Ah, lembrando, 3226-9490 para você pedir seu som, tô esperando.

0: Boa tarde, Anderson Cândido. Elisete aqui de Umas. Será que você pode tocar aí pra nós Tina Turner, Typical Man, Matar a Saudade das Antiguinhas?
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tema principal do filme Dirty Dancing, de 1987. E curiosamente, a música ganhou vários prêmios: Oscar de melhor canção original, Grammy de melhor performance pop por duo, Grammy de melhor performance por grupo. Você sabia que essa música quase

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1: The Trance Disco Inferno. Muito legal. Curiosamente, Disco Inferno, né? Porque o inferno em inglês é hell. Mas eles resolveram usar essa palavra que vem do espanhol, do português, enfim, Disco Inferno. Na verdade, Inferno era o nome de uma casa noturna que a galera do Tramps conhecia, frequentava e acabou inspirando a letra dessa música. E eles botaram Disco, claro, Inferno, em homenagem a essa casa noturna. Tramps, Disco Inferno aqui no Sunset Retro. Vamos agora com Genesis, Home by the Sea. Home by the Sea do Genesis. A faixa fascinante que foi dividida em duas partes. Primeira parte que a gente vai tocar agora é mais pop, né? E tem uma segunda conhecida como Second Home by the Sea, que é um longo instrumental progressivo. As letras contam a história de um ladrão

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1: Live do Hathaway, uma música fantástica, muito bom. Eu acho que é a primeira vez que eu toco essa música aqui no Sunset Retro, hein, galera? Bom demais, depois do sucesso estrondoso de What is Love? Baby, don't hurt me. Light mostrou um lado mais energético do cantor. E o videoclipe comparou a conferiu aí no nosso site interativofm.net. Pois é, o clipe foi inspirado no filme Metrópolis, filme de 1927, e esse clipe foi filmado em Frankfurt, na Alemanha. Aliás, Hathaway alemão, sabia dessa? Grande hit do Eurodance, muito bem. Agora eu vou colocar aqui Under the Same Sun do Scorpions. Ah, pede seu som aí, hein? 32269490, tô esperando seu áudio gravado. Pede seu som, fala um pouquinho sobre a música que você vai pedir, por que você tá pedindo, ou então a historinha da música, me ajuda aí a apresentar, co-apresentar o Sunset Retro. Vamos em frente então, como eu disse, Under the Same Sun do Scorpions, música que é uma mensagem muito forte sobre paz e união. Tá no álbum Face the Heat, o álbum que eles lançaram em 1993. E, curiosamente, essa faixa traz uma reflexão sobre as divisões do mundo, né? A importância de a gente se ver como parte do mesmo planeta. Bem na pegada que eles já haviam feito na icônica Wind of Change, lembra? Senhoras e senhores, Scorpions no Sunset Retro. Vem comigo!

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2: Sex Machine do James Brown, sensacional, a verdadeira bomba atômica do funk. Essa música, galera, foi lançada em 1970. Fazem as contas aí, façam as contas. A gravação da música foi espontânea. O James Brown, né, o cantor, chamando os músicos para tocar, improvisando os vocais principais. Foi feito assim numa jam session, assim, que foi gravada, sensacional, e virou um grande hit, né? A faixa apresenta uma das linhas de baixo mais famosas da história, que define perfeitamente o ritmo pulsante do verdadeiro funk original. Muito bem, James Brown aqui no Sunset.

coletivo de artistas anarquistas. Não tinha uma formação clássica assim fixa. Tinha músico que entrava e saía, participações especiais. Inclusive, eles recusaram uma oferta milionária de uma grande marca de calçados para usar a música num comercial. A coisa deles era um projeto assim meio hippie, meio anarquista. Muito bom. Vamos lá então, de Chumbawamba com o som Tub Tupping aqui no Sunset.

0: Boa tarde, Everson Kahn. Beleza? Aqui é o Fábio Rosa, Fabão, de Senador Canedo. Gostaria de ouvir aí Western Girls, do Pet Shop Boys.
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2: Ah, muito bom. Tivemos o Pet Shop Boys atendendo o pedido de ouvinte. Fabão pedindo Boys. West and Boys, nada. West and Girls. E essa aí que terminou agora, Joe Jackson, Steppin' Out. Uma música incrível que marcou muitos anos 80. Essa música foi lançada em 1982, inspirada pelo período em que o cantor morou em Nova York. Claro, né? Essa música tem a cara de Nova York e tem uma melodia de piano que captura perfeitamente o clima da cidade à noite. Curiosamente, o videoclipe foi gravado contra a vontade do próprio Joe Jackson. Ele não queria gravar videoclipe, não. Ele achava, essa besteira aí de MTV, a ascensão da MTV, esse negócio de gravar clipe pra tocar na televisão. Ele era meio contra, mas acabou se rendendo aos apelos da gravadora. Gravou um clipe e o clipe sensacional. Você viu aí pelo nosso site interativafm.net. Bora pro intervalo e daqui a pouquinho tem.
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1: 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E a gente termina, como sempre, com a baladona sensacional, maravilhosa, nesse Sunset Retro deste domingo. Whitesnake, Is This Love? Você sabia que o David Coverdale estava inspirado pelo som da Tina Turner, principalmente depois que ela fez o grande hit What's Love Got to Do With It? E aí ele curtiu demais a música, começou a compor uma música pensando nesse som da Tina Turner. E aí o guitarrista do Whitesnake na época, o John Sykes, ouviu a melodia e insistiu para que ela entrasse no álbum do Whitesnake, porque a intenção do David Coverdale era dar de presente essa música para Tina Turner. Eu falei, não, vamos gravar nós, essa música maravilhosa e coisa e tal. Fez um solo de guitarra lindíssimo.

0: maravilhoso e acabou se tornando um dos grandes hits do Whitesnake. Pra fechar o Sunset Retrô, salve, salve, sou Everson Cândido, valeu a sintonia, obrigado pela companhia e semana abençoada pra todo mundo. Domingo que vem, 5 da tarde, tem mais Sunset Retrô aqui pela Rádio Interativa. Valeu todo mundo que participou, você vai ficar agora com a Anne Cristine, que segue no controle da nave interativa. Valeu, gente, tchau, fui!
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2: Voltei, hein?
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2: Vocês bem piscaram e eu, Anne Cristine, tô de volta com Maratona Interativa, que deu início de manhã.

0: aqui, mas eu já volto com mais maratona. Não sai daí.
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bloco teve ainda outra parceria com Calvin Harris e Disciples com How Deep Is Your Love e Teddy Swims com Lose Control.

0: aniversário aí, hein?
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